tarde. E me respondem: boa tarde, dormiu nas palhas, paisano? Largue esse e traga o buçal. La putia, que é desigual a sorte de um campechano. Vinha o tobiano no laço como dourado na linha, ligeiro como tainha, como traíra de açude, dando mais pulos e saltos do que um Calcuta na rinha. Quando a sorte é mesquinha, não há feitiço que ajude. Pra encilhar o vento rasgada, foi abaixo de oração. E já maniado e enfrenado, foi luta pra arreglar os troços. Rezei quatro Padre Nosso só pra sentar o xergão. Cheguei a carona e os pastos, e quando a cincha tinia, o infame se foi pra o céu. Voltou, tombou de boléu, quase perdendo o chapéu, rezei quatro Ave Maria. E o urco, como um bodoque traiçoeiro, olhando pra trás com a cincha do osso do peito, e eu me ajeitando com jeito por causa do capataz. Depois de bem encilhado, tranque o compasso de tango, muito mal intencionado, encolhido e retolado. Eu vi minha vida pequena, corri os olhos na chilena e olhei pra tala do mando. Na voz de vamos moçada, cambiei a volta e montei certito e firme nos bastos. Já o bicho se vinha urrando, ladeadito e se brandeando como quatiara de arrasto. Nós fomos naquela toada, nesta dança desgranida em que um taura arrisca a vida só pra honrar a pataquada. Depois, de focinho gacho, garrou ladeira indecida na fúria despavorida de um touro num costa abaixo. Me encomendei pro Senhor, também pra Virgem Maria. Nem sei como a resistia, assim plantito de amor. E sem amadrinhador, neste lançante tremendo, me fui solito, me vendo mais triste que um pajador. Rodou e ficou roncando, quebrado, é o fim do capincho. Eu, paradito e contínuo, a pensar desta maneira, por ti, a mais linda trigueira, gineteio a vida inteira no lombo do meu destino.